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1: Olá, meus amores, uma excelente noite. Chegou o fim de semana e com ele, o nosso Viajando na Emoção, aqui na sua melhor sintonia. Seja bem-vindo, seja bem-vinda, sou Denise Fernandes. A partir de agora, lindas canções, falando de amor, é aqui na nossa programação. A programação preparada com muito amor, com muito carinho. Em casa, no trabalho, curtindo a nossa programação, você é muito bem-vindo, muito bem-vinda aqui. Juntinhos ao som dos grandes amores. Nossos contatos liberados para você participar conosco e também o meu Instagram, Denise Fernandes Locutora, para você deixar o seu recadinho apaixonado para aquela pessoa especial. Acessando o nosso portal www.pedidomusical.com.br, preenche o formulário, cidade, nome, nome completo e o nome do programa, e a sua mensagem vai chegar aqui para mim com muito carinho. Vamos transmitir no ar aqui na nossa programação. Abrindo a nossa primeira sequência, chegando o nosso primeiro louvor de hoje, é para você com muito carinho. Uma excelente noite.

0: os Levitas, primeiro olhar, fechando a nossa primeira sequência. Esse é o nosso Viajando na Emoção. Chegando o nosso intervalo, não saia daí, rapidinho, volto já.
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3: Assim diz a Bíblia.
4: O Senhor é também alto refúgio para o oprimido, refúgio nas horas de tribulação. Em ti, pois, confiam os que conhecem o teu nome, porque tu, Senhor, não desamparas os que te buscam. Salmo 9, versículos 9 e 10.
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0: Já estamos de volta com o nosso Viajando na Emoção nessa noite maravilhosa. Que Deus abençoe sua vida, seja bem-vindo, seja bem-vinda. Sou Denise Fernandes, segue a nossa programação. Nunca desista de um sonho só por causa do tempo que você vai levar para realizá-lo, pois o tempo irá passar de qualquer forma. Pense nisso. Que Deus abençoe a sua família, a nossa programação Viajando na Emoção com muito carinho, os nossos contatos liberados para você participar aqui comigo, também o meu Instagram, Denise Fernandes Locutora, acessando o nosso portal www.pedidomusical.com.br para você participar aqui da nossa programação. Acessando o nosso portal www.pedidomusical.com.br, não esqueça de preencher o formulário, nome completo, sua cidade, seu estado e o nome do programa, tá bom? E a sua mensagem, claro. Quero mandar um abraço para o Antônio Lima, ligadinho na nossa programação, Carlos Lima, a Nelci Brito, que Deus abençoe, a Laodiceia também ligadinha conosco na Bahia, beijos Laodiceia, o Antônio Oliveira conosco também acompanhando a nossa programação, o Felipe Reis curtindo a gente no Mato Grosso. Quero mandar um abraço para todos de Juína acompanhando a nossa programação, na Bahia também, grande audiência, que Deus abençoe. A Antônia Félix ligadinha conosco, beijos Antônia. A Lucineide curtindo a nossa programação na Baixada Santista, que Deus abençoe. Chegando mais uma super sequência, daqui a pouquinho eu volto com mais abraços. William Nascimento, beijos no altar. Ótima noite.

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0: dois lindos velhinhos. Linda essa canção, fechando mais um bloco aqui na nossa programação, Viajando na Emoção. Vamos para o nosso intervalo. Eu volto já, não saia daí.
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3: Assim diz a Bíblia.
4: O que atenta prudentemente para a instrução prospera. O que confia em Deus é bem-aventurado. Provérbios 16, verso 20.
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3: Dez e trinta e três.
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0: De volta com o nosso Viajando na Emoção nessa noite maravilhosa. Obrigada pela sua companhia em casa, no trabalho, juntinho da pessoa amada, curtindo a nossa programação. Para você que está sozinho, eu te faço companhia com lindas canções aqui na nossa programação. Os nossos contatos liberados para você participar. Também o meu Instagram, Denise Fernandes Locutora, acessando o nosso portal www.pedidomusical.com.br. Liberado. Não esqueça de preencher o nosso formulário. Nome completo, sua cidade, seu estado, o nome do programa e, claro, a sua mensagem. Ela vai chegar aqui para mim e, com muito carinho, vou transmitir aqui no ar na nossa programação, tá bom? Combinado? Quero mandar um abraço muito carinhoso para a Geise, curtindo a nossa programação. Obrigada pelo carinho, obrigada pela audiência. A Solineide, o esposo Wagner, na Bahia. O Miguelzinho, o Natan. A Cristiane, o Leandro, a Anne Radassa conosco também. Sejam bem-vindos. Obrigada pela companhia. Fátima, o esposo João, Santa Catarina. O Jean, a esposa e o pequeno Davi, no Rio Grande do Sul, ligadinhos conosco. O Gerlanda Silva, em Itajaí, Santa Catarina, conosco também, acompanhando a programação. Obrigada pela companhia. Abrindo mais uma super sequência com Pamela. Lindo demais. Deus me deu você. É pra você com muito carinho. Uma excelente noite.

Valorize a pessoa maravilhosa que o Senhor te deu, pois o homem e a mulher juntos se tornaram uma só carne, viajando na

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0: Tá, amores, esse é o nosso Viajando na Emoção, fechando mais uma super sequência com essa canção linda da Eshila, Perfeito como a Flor. Lindo demais. Tá chegando o nosso intervalo e daqui a pouquinho estou de volta com muito mais aqui no nosso Viajando na Emoção.
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3: Assim diz a Bíblia.
4: Salmo 91, 1. Aquele que habita no esconderijo do Altíssimo, à sombra do Onipotente, descansará.
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3: Dez e cinquenta.
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1: Uma e 54.
2: Assim diz a Bíblia.
3: Guia-me na tua verdade e ensina-me, pois tu és o Deus da minha salvação, em quem eu espero todo dia. Salmo 25, versículo 5.
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1: Uma e 55.
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1: Uma e 55.
2: Assim diz a Bíblia.
3: Eis que os olhos do Senhor estão sobre os que o temem, sobre os que esperam na sua misericórdia. Salmo 33, verso 18.
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1: Uma e 57.
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1: Uma e 57.
2: Assim diz a Bíblia.
3: A minha alma descansa somente em Deus. Dele vem a minha salvação. Somente Ele é a rocha que me salva. Ele é a minha torre segura. Salmo 62, versículos 1 e 2.
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3: Uma e 59.
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3: Duas horas.
6: Assim diz a Bíblia.
7: O Senhor é o meu pastor e nada me faltará. Ele me faz repousar em pastos verdejantes. Leva-me para junto das águas de descanso. Salmo 23, versos 1 e 2.
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3: Duas e dois.
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3: Duas e três.
6: Assim diz a Bíblia.
7: O Senhor é também alto refúgio para o oprimido, refúgio nas horas de tribulação. Em ti, pois, confiam os que conhecem o teu nome, porque tu, Senhor, não desamparas os que te buscam. Salmo 9, versículos 9 e 10.
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2: Duas e quatro.
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2: Duas e cinco.
6: Assim diz a Bíblia.
7: O que atenta prudentemente para a instrução prospera. O que confia em Deus é bem-aventurado. Provérbios 16, verso 20.
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2: Duas e seis.
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2: Duas e sete.
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7: Salmo 91:1. Aquele que habita no esconderijo do Altíssimo, à sombra do Onipotente, descansará.
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2: Duas e oito.
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2: Duas e nove.
13: Está na Bíblia.
7: Hebreus 12:15.
6: que nenhuma raiz de amargura brote e cause perturbação, contaminando muitos.
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2: Duas e dez.
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2: Duas e onze.
23: Assim diz a Bíblia.
6: Não vos deixeis envolver por doutrinas várias e estranhas, porquanto o que vale é estar o coração confirmado com graça e não com alimentos. Hebreus 13, 9.
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2: Duas e treze.
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2: Duas e treze.
23: Assim diz a Bíblia.
6: Disse Jesus: vinde a mim todos os que estáis cansados e sobrecarregados, e eu vos aliviarei. Mateus capítulo 11, verso 28.
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1: Duas e quinze.
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1: Duas e quinze.
4: Assim diz a Bíblia.
5: Acaso não erram os que maquinam mal? Mas amor e fidelidade haverá para os que planejam o bem. Provérbios, capítulo 14, verso 22.

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8: Duas e 17.
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12: Assim diz a Bíblia.
13: A minha porção é o Senhor, portanto, esperarei nele. Livro de Lamentações, capítulo 3, verso 24.
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8: Duas e 19.
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8: Duas e 20.
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13: Eu sou o Alfa e o Ômega, diz o Senhor Deus. Aquele que é, que era e que há de vir, o Todo-Poderoso. Apocalipse capítulo 1, verso 8.
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4: Duas e 21.
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4: Duas e 22.
8: Assim diz a Bíblia.
9: Na mão de Deus está a alma de todo ser vivente e o espírito de todo o gênero humano. Jó capítulo 12, verso 10.
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3: Duas e 24.
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3: Duas e 25.
7: Assim diz a Bíblia.
8: Com efeito, passa o homem como uma sombra. Em vão se inquieta. Amontoa tesouros e não sabe quem os levará. Salmo 39, verso 6.
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3: Duas e 26.
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3: Duas e 27.
7: Assim diz a Bíblia.
8: Ensina-me, Senhor, o teu caminho e andarei na tua verdade. Dispõe-me o coração só para temer o teu nome. Salmo 86, 11.
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3: Duas e 28.
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3: Duas e 29.
7: Assim diz a Bíblia.
8: O homem bom tira do tesouro boas coisas, mas o homem mau, do mau tesouro, tira coisas más. Mateus capítulo 12, verso 35.
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3: Duas e 30.
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3: Duas e 30.
7: Assim diz a Bíblia.
8: Julgai todas as coisas. Retende o que é bom. Livro de 1 Tessalonicenses, capítulo 5, verso 21.
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3: Duas e 32.
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3: Duas e 32.
7: Assim diz a Bíblia.
8: Antes, santificai a Cristo como Senhor em vosso coração, estando sempre preparados para responder a todo aquele que vos pedir razão da esperança que há em vós. Livro de 1 Pedro, capítulo 3, verso 15.
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3: Duas e 34.
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7: Assim diz a Bíblia.
8: Sempre tenho o Senhor diante de mim. Estando Ele à minha direita, não serei abalado. Salmo 16, verso 8.
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3: Duas e 36.
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3: Duas e 37.
7: Assim diz a Bíblia.
8: Bem-aventurados os que choram, porque serão consolados. Mateus 5:4.
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3: Duas e 38.
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3: Duas e 39.
7: Assim diz a Bíblia.
8: Pelo que sinto prazer nas fraquezas, nas injúrias, nas necessidades, nas perseguições, nas angústias por amor de Cristo. Porque quando sou fraco, então é que sou forte em Cristo. 2 Coríntios 12:10.
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3: Duas e 40.
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3: Duas e 41.
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8: Quem nos separará do amor de Cristo? Será tribulação, ou angústia, ou perseguição, ou fome, ou nudez, ou perigo, ou espada? Livro de Romanos, capítulo 8, verso 35.
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3: Duas e 42.
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3: Duas e 43.
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8: Ora, a fé é a certeza de coisas que se esperam, a convicção de fatos que se não veem. Hebreus capítulo 11, verso 1.
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3: Duas e 44.
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3: Duas e 45.
7: Assim diz a Bíblia.
8: Disse Deus: de ti farei uma grande nação, e te abençoarei, e te engrandecerei o nome. Sê tu uma bênção. Gênesis capítulo 12, verso 2.
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3: Duas e 47.
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3: Duas e 47.
7: Assim diz a Bíblia.
8: Tende em vós o mesmo sentimento que houve também em Cristo Jesus. Filipenses 2:5.
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3: Duas e 48.
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3: Duas e 49.
7: Assim diz a Bíblia.
8: Combate o bom combate da fé. Toma posse da vida eterna, para a qual também foste chamado, e de que fizeste a boa confissão perante muitas testemunhas. 1 Timóteo 6:12.
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3: Duas e 50.
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3: Duas e 51.
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8: Filipenses 4:6. Não andem ansiosos por coisa alguma, mas em tudo pela oração e súplicas, e com ação de graças, apresentem seus pedidos a Deus.
18: O Senhor da sua alma está aqui.
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23: Duas e 52.
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23: Duas e 53.
29: Assim diz a Bíblia.
30: Não te deixes vencer do mal, mas vence o mal com o bem. Livro de Romanos, capítulo 12, verso 21.
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3: De volta, amores, com a nossa programação Manhã de Fé. Obrigada pelo carinho da audiência, seguindo por aqui. Para você participar aqui comigo, muito fácil, através das nossas redes sociais liberadas. Aproveita a oportunidade, compartilhe com amigos e familiares o nosso site, o nosso app. Através de você, vidas sendo impactadas. Tá na hora da nossa super dica, uma dica muito legal que eu quero compartilhar.

pouco de sal junto com o cozimento ali com água. Adiciona um pouco de sal, ele não vai rachar. Geralmente racha, né? Quando a gente deixa passar um pouquinho do tempo, às vezes nem passa do tempo e ele acaba rachando. Então, para evitar,

pouco de sal durante o cozimento. Você verá que vai ajudar muito. Mais uma dica legal aqui do nosso Manhã de Fé, chegando mais canção linda. Ótimo dia!

Tá aí, amores, esse é o nosso Manhã de Fé, fechando mais uma lindíssima sequência. Obrigada pelo carinho da audiência, em casa, no trabalho, curtindo a nossa programação. Bem-vindo, bem-vinda, que Deus abençoe seu dia. E pra você, eu ofereço essa próxima sequência musical com muito amor, com muito carinho. Ótima manhã!

0: Esse é o nosso Manhã de Fé. Obrigada pelo carinho da audiência com essa sequência linda demais. O nosso Manhã de Fé fica por aqui. Eu agradeço o seu carinho, a sua companhia, desejando pra você, meu amigo, minha amiga, um fim de semana abençoado na presença do Senhor. Te espero na segunda-feira com mais uma edição do nosso Manhã de Fé. Beijos, tchau, tchau.
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3: Oito e dezenove.
4: Assim diz a Bíblia.
5: O Senhor é o meu pastor e nada me faltará. Ele me faz repousar em pastos verdejantes. Leva-me para junto das águas de descanso. Salmo 23, versos 1 e 2.
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2: Oito e vinte e dois.
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6: Bom dia, meus amores. Graça e paz. Fim de semana abençoado. Está no ar o nosso Manhã de Fé. Comigo, Denise Fernandes. Sejam bem-vindos. Sinta-se à vontade para participar aqui da nossa programação. Nossas redes sociais liberadas. Manhã de Fé no ar, com muito carinho, com muita alegria. E nesse momento eu convido você para orar junto comigo. É o momento de agradecer, momento de gratidão, momento de fé aqui na nossa programação. Estamos aqui com a permissão de Deus. A oportunidade é essa, concedida pelo Pai, de estarmos juntos nessa manhã. Sejamos gratos. Gratidão ao Senhor, porque Ele é fiel. Ele é bom, Ele é maravilhoso, em todo tempo Ele é fiel. A vontade do Senhor é perfeita, é agradável. O Senhor é maravilhoso. Querido Deus, Pai querido, primeiramente, Senhor, eu quero te agradecer por esse dia lindo, maravilhoso. Gratidão pela vida, gratidão pelos livramentos, pelas bênçãos e vitórias. Gratidão pelo ar que respiramos, Pai. Abençoe, Senhor, essa programação, as famílias que estão na sintonia. Fica conosco, Pai. É o nosso pedido e te agradeço por tudo, porque até aqui nos ajudou o Senhor. Amém e graças a Deus. Gratidão, o nosso Deus é maravilhoso. Vamos louvar com esse louvor lindo de Daniel e Samuel. Cheiro de gratidão. Cheiro de gratidão no ar. A gratidão, porque Deus é fiel.

Carinha de Fé seguindo por aqui com muita alegria, fechando a nossa primeira sequência. Bem-vindos. Obrigada pelo carinho da audiência. Para você participar comigo, nossos contatos liberados: WhatsApp, Facebook, Instagram. O meu Instagram, Denise Fernandes Locutora, à sua disposição. O Insta da rádio também aqui à sua disposição. O meu, para você participar, para você seguir a nossa página. Seguindo por aqui com o nosso Manhã de Fé, chegando mais canção linda. Ótimo dia!

0: nossa programação Manhã de Fé, fechando mais uma lindíssima sequência. Tá na hora do nosso intervalo. Rapidinho, eu volto já já com muito mais.
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3: Assim diz a Bíblia.
4: O Senhor é também alto refúgio para o oprimido, refúgio nas horas de tribulação. Em ti, pois, confiam os que conhecem o teu nome, porque tu, Senhor, não desamparas os que te buscam. Salmo 9, versículos 9 e 10.
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6: Estou de volta com o nosso Manhã de Fé. Fim de semana abençoado. Bom demais saber que você está do outro lado acompanhando a nossa programação. Sou Denise Fernandes. Seguindo por aqui, está na hora da nossa homenagem. Quero abraçar os nossos aniversariantes. Você que está completando hoje mais um aninho de vida, nessa data tão especial, é seu dia, é seu nível. E para você, aniversariante, eu e toda a equipe do nosso Manhã de Fé, abraçando você com muito carinho. Felicidades, hoje e sempre. E para os nossos aniversariantes, a nossa homenagem chegando uma super sequência musical preparada com muito carinho. Ótima manhã.

Essa é a nossa programação Manhã de Fé, nessa oportunidade maravilhosa concedida pelo Senhor, juntos aqui na número 1 do povo de Deus. Você segue participando aqui comigo, nossos contatos liberados. Manhã de Fé segue com muita alegria e chegando mais uma super sequência musical com muito carinho. Ótima manhã!

0: Esse é o nosso Manhã de Fé, fechando mais uma sequência abençoada. Tá na hora do intervalo, rapidinho. Eu volto já já com muito mais.
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3: Nove e onze.
4: Assim diz a Bíblia.
5: O que atenta prudentemente para a instrução prospera. O que confia em Deus é bem-aventurado. Provérbios 16, verso 20.
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4: Nove e treze.
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9: Bom demais saber que você está por aqui. Sou Denise Fernandes. Segue o nosso Manhã de Fé. E para você participar aqui comigo, nossos contatos liberados. Meu Instagram, Denise Fernandes Locutora, à sua disposição. Denise Fernandes Locutora, para você participar aqui do nosso Manhã de Fé. E tá na hora da nossa Delícias da Manhã. O nosso quadro Delícias da Manhã, chegando com mais uma receitinha deliciosa.
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9: Delícias da Manhã, com mais uma delícia aqui pra você, mais uma receitinha deliciosa, papel, caneta na mão, celular pra gravar. Hoje eu tenho uma receitinha, uma das receitinhas que tem aqui de bolinho de chuva com banana. Bolinho de chuva com banana é uma delícia. Eu amo bolinho de chuva com um cafezinho com leite, acompanhando aqui a nossa programação. É maravilhoso. Ingredientes para você preparar essa delícia, minha amiga, meu amigo. Ó, esse bolinho de chuva, ele fica sequinho, não fica gorduroso não, tá? Seguindo aqui o passo a passo da receita, vai dar tudo certo. Ingredientes que precisamos. Bora lá? Precisamos de 2 xícaras de trigo, 1 de açúcar, 1 xícara, não precisa ser bem cheia, pode ser pouco mais da metade, de leite, 1 pitadinha de sal, 2 ovos, 1 colher de fermento de bolo. E precisamos de umas 3 bananas caturra bem madurinhas. Façamos o seguinte, amiga, olha só, você vai amassar as bananas bem amassada e reserve. Amassa bem as bananas, descasca as bananas, amassa bem elas e reserve. Agora numa bacia, você vai adicionar os ingredientes da massa. Os ovos, o leite, o trigo, açúcar, pitadinha de sal e você vai misturar tudo muito bem. Não coloca manteiga, não coloca margarina, não coloca nada de gordura, tá? Porque eu confesso pra você que há muito tempo atrás eu adicionava manteiga ou margarina no bolinho de chuva. Estragava tudo, não dava certo. Ficava cheio de banha. Eu fazia isso. Até que eu aprendi. Vivendo e aprendendo, né? Então você não adiciona nada de gordura, tá? Talvez... né? Não sei se essa dica serve para você, mas para quem coloca gordura, né? O óleo, margarina, manteiga, não fica bom, ele fica com muita gordura. Então, você mistura, depois que você juntou todos os ingredientes ali na bacia, você vem com a banana que já está amassadinha. Misturou os ingredientes, bateu bem, aí você vem com a banana e mistura novamente. Mistura bem e adiciona o fermento de bolo. Enquanto isso, já pode colocar o óleo para aquecer. Coloca o óleo para aquecer, deixa o óleo aquecendo bem ali na frigideira, tem que ser um óleo bem quente. Já prepara um prato ali com papel toalha. Num outro prato, você já reserva ali o açúcar com a canela em pó para você polvilhar por cima depois de fritos os bolinhos. Você vai fritar os bolinhos, frita bem ele, fica douradinho. Frita os bolinhos e vai adicionando ali na travessa com o papel toalha que já está preparado. Depois de todos os bolinhos prontos, fritinhos, você vai polvilhar com açúcar e canela. Fica muito gostoso, bem quentinho, com um cafezinho. Que delícia! Mais uma delícia aqui no nosso Delícias da Manhã, com essa receitinha deliciosa desse bolinho de chuva com bolinha de chuva com banana, fica muito bom. Eu gosto da banana caturra, ela fica melhor. Tem pessoas que preferem a banana branca, a banana maçã, mas eu prefiro a caturra. Tá certo, amiga? Tá certo, meu amigo? Chegando mais canção linda. Ótima manhã!

Aí, amores, fechando mais uma lindíssima sequência. Esse é o nosso Manhã de Fé, com muita alegria, com muito carinho. Para quem tá chegando agora, bem-vindo, bem-vinda. Fica à vontade para participar nas suas redes sociais liberadas. E aqui o nosso Manhã de Fé segue com muita alegria, chegando mais uma super sequência musical. Ótima manhã!

0: Caderno de Fé, fechando mais uma super sequência. Tá na hora do intervalo, rapidinho. Não saia daí, eu volto já já com muito mais.
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5: Alô, alô, família sertaneja! Estou de volta por aqui, hein? Estou de volta com o nosso adoranejo, a nossa última meia hora aqui. Então vamos aproveitar bastante este restinho de programa, tá bom? Enquanto isso, a gente vai matando saudade por aqui, você com certeza vai matando saudade por aí. Chegando mais uma sequência pra você aqui no nosso Adoranejo.

0: o melhor da música sertaneja e a gente vai sertanejando junto com você aqui na nossa programação. Olha, é cada música, cada palavra que a gente vai ouvindo por aqui, matando saudade da nossa infância, quando a gente era criança, tempo da vovó, do vovô, né? Que bacana demais, né? Esse é o nosso Adoranejo, o programa de todo fim de semana, tá certo? Espalha aí pra sua vizinha, pro seu vizinho, aquela pessoa que é fofoqueira também, pra ouvir a gente todo fim de semana aqui no programa Adoranejo, tá certo? WhatsApp liberado, hein? WhatsApp liberado pra você pedir a sua música sertaneja, né, DJ? Liberado, hein? Liberado aqui pra você.
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0: Com certeza, DJ. Estamos indo muito bem com essa playlist musical do jeito que o povo gosta. Ó, pra fechar a última sequência, vou falar pra você. Não vou falar nada. Aumenta aí, vai.
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0: fechando aqui, gente, a nossa meia hora de música. Já, produção. Tem que ir pro intervalo, é isso? Pro intervalo. Intervalo chegando. Eu volto já. Segurei, ó. Ei, é rapidinho, hein? Vou ali tomar água, pegar um cafezinho na cozinha. Tem mais uma sequência. Ó, se eu fosse você, eu não pedia. Segurei, eu volto já.
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3: Assim diz a Bíblia.
4: Não vos deixeis envolver por doutrinas várias e estranhas, porquanto o que vale é estar o coração confirmado com graça e não com alimentos. Hebreus 13, 9.
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com ele, né? O nosso Seu Jesus. Tô te aguardando por aqui, dá tempo, hein? Dá tempo, vamos pra nossa última meia hora do nosso Louva aí, aumente

gente! Tá gostando do Lova aí? Bacana te encontrar por aqui, hein? Cada música, cada canção, cada letra. E a gente vai louvando o nome do Senhor Jesus. Obrigado a você que tem casa, um trabalho, seja onde for, tá? É a bagunça que a gente faz aqui também no seu fim de semana. Ai, glória a Deus, glória a Deus. Em nome do Senhor Jesus. Vamos nessa, gente. Vamos deixar de papo, né? O povo quer ver música. Então, aumente o volume e bora.

no seu dia de Pentecostes, estavam todos reunidos no mesmo lugar. De repente veio um som de um vento impetuoso e encheu toda a casa com a glória de Deus.

0: Dedinho Produção. Gente, que prazer, tá? Ver vocês por aqui. A gente volta a se falar no próximo fim de semana, tá bom? Curta bastante seus amigos, sua família. Não deixe de ir no culto e muito mais. Até a próxima. Fui!
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3: Assim diz a Bíblia.
4: Disse Jesus: vinde a mim todos os que estáis cansados e sobrecarregados, e eu vos aliviarei. Mateus capítulo 11, verso 28.
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3: Onze e trinta e oito.
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2: Meio-dia 25.
3: Assim diz a Bíblia.
4: Acaso não erram os que maquinam mal? Mas amor e fidelidade haverá para os que planejam o bem. Provérbios, capítulo 14, verso 22.
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2: Meio-dia e 27.
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ótimo finalzão de semana pra você, tudo de bom. Que maravilha, sempre muito bom ter você aqui, você ouvindo. Théo Rúbia com Cassiano e Peregrino aqui na nossa tarde de fé. Deixa eu te fazer uma pergunta, não me leve a mal, tá bom? Ah, meu Deus, deixa eu te falar. Você já compartilhou o nosso aplicativo hoje? Ainda não. Ah, faz um favorzão pra gente, compartilha o nosso aplicativo aí pra mais pessoas serem abençoadas, tá bom? Compartilha o nosso aplicativo no grupo da família, no grupo do trabalho, no grupo dos irmãos da igreja, da sua comunidade aí. Ah, vai ser um privilégio pra gente receber mais pessoas aqui ouvindo a gente, tá bom? Aqui a nossa rádio. Quero agradecer de coração. Por aqui continua, é a nossa tarde de fé.

0: muito bem-vindo, é a nossa tarde de fé aqui na melhor rádio do Brasil, você ouvindo o Canto das Igrejas com Paulo César Baruch. Vou para um breve intervalo, mas já eu volto. Próximo bloco recheadíssimo de muita coisa boa para você.
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3: Assim diz a Bíblia.
4: Na mão de Deus está a alma de todo ser vivente e o espírito de todo gênero humano. Jó capítulo 12, verso 10.
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0: Finalzão de semana abençoado. Uma ótima tarde pra você, um bom trabalho aí, uma boa folga pra você que tá de boa em casa, mas curtindo aqui muito louvor, muita palavra de Deus, muita coisa boa aqui na nossa rádio, tá bom? Aqui é uma programação feita 24 horas exclusivamente pra você, com muito louvor, com muita adoração, com muita palavra de Deus. Ah, e a sua participação importantíssima pra gente aqui através das redes sociais, também do nosso WhatsApp, do nosso site que tá esperando uma visita sua, tá bom? Continua! Estamos chegando com mais meia hora de mais louvores pra você.

você que ligou o seu radinho agora, muito obrigado pela sua sintonia. Fica sempre com a gente aqui, tá bom? Mais de Cristo Worship. Ah, sempre muito bom a super sequência de louvores passando por aqui para alegrar aí a sua tarde. Aonde quer que você esteja, na sua casa, no seu trabalho, no trânsito, no centrão da cidade, seja muito bem-vindo, tá bom? Por aqui continua.

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1: Você ouvindo o Ministério Apacentar de Nova Iguaçu, quero agradecer aí pela sua sintonia, pela sua audiência nesse finalzão de semana. A nossa tarde de fé chegou ao fim, mas não fica triste não, tá bom? Voltaremos aí na segundona, no mesmo horário aqui na nossa rádio, tá bom? Quero agradecer de coração mesmo, você que tá aí no seu trabalho, tá em casa e tá sempre com o radinho ligado aí, ficou junto com a gente, participou, interagiu, compartilhou nosso aplicativo. Não fica triste porque tá chegando uma atração especial aqui, feita pra você, tá bom? Até segunda, se Deus quiser. Tchau, tchau!
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3: Assim diz a Bíblia.
4: Com efeito, passa o homem como uma sombra. Em vão se inquieta. Amontoa tesouros e não sabe quem os levará. Salmo 39, verso 6.
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7: Três e 47.
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1: Fala, meus queridos, como que você está? Tudo bem? Tudo na graça de Jesus? Prazeraço Johnny Silva, que as bênçãos de Jesus venham sobre a sua vida aí, venha reinar em sua vida, com certeza, né? Prazeraço Johnny Silva, tá? Tô chegando por aqui pra ficar juntinho com você e tá chegando mais um Worship Inbox especial aí de finalzão de semana, aquele programa que traz aqueles louvores que vão tocar aos nossos corações, com certeza. Compartilhe o nosso aplicativo aí para que mais pessoas sejam abençoadas através do louvor, da adoração. E vamos começar muito bem. Tá chegando por aqui o Randy Collective.

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0: Levante as suas duas mãos e diga que Ele é santo três vezes. Santo, santo, santo. Glória ao Pai, glória ao Filho e glória ao Espírito Santo de Deus. Obrigado, Suelen. Aleluia. Aleluia.
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prova que você tem enfrentado. 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Sabe por quê? 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